Acalmou a tormenta, pereceram os que a estes males ontem se arriscaram.